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1: Essa é a SBS em português, no telefone, online e no rádio. Esse é o programa em português da SBS Áudio deste domingo, 14 de junho de 2026. Na sua companhia, Luciana Fraguas, falando ao vivo dos estúdios da SBS em Melbourne, terra tradicional do povo Urundiri, a nação Kulin. Duas baleias jubartes, identificadas por meio do padrão único de suas caudas, surpreenderam cientistas ao baterem um recorde de migração entre áreas de reprodução no Brasil e aqui na Austrália. Eu conversei com os dois pesquisadores envolvidos no estudo, Milton Marcondes, do Instituto Baleia Jubarte, no Brasil, e Stephanie Stack, coautora da pesquisa da Universidade de Griffith, em Queensland. Número de alunos estrangeiros em Portugal quase quadruplicou na última década. Um projeto em Lisboa ensina português a crianças imigrantes. A ONU News visitou uma escola onde 4 em cada 10 alunos tem origem estrangeira. Com metade de sua vida dedicada à música, o artista Chico César continua produzindo, seja sozinho ou em parceria com outros músicos, como Caetano Veloso. Fofo é o seu 11º álbum solo e é um trabalho em que Chico se volta para o começo da carreira. Com produção de Yuri Branco, o novo disco de Alice Caymmi revisita clássicos da música brasileira, misturando influências latinas, eletrônicas e urbanas das músicas do avô Dorival Caymmi. Tudo isso e muito mais. Fique ligado na SBS em português. Muito obrigada por ter escolhido ficar com a gente nessa tarde de domingo.

0: baleias jubarte, identificadas por meio do padrão único de suas caudas, surpreenderam cientistas ao estabelecer um recorde de migração entre áreas de reprodução no Brasil e aqui na Austrália. A distância superior a 14 mil quilômetros desafia o que se conhecia sobre os deslocamentos da espécie e sugere que as populações podem estar mais conectadas do que se imaginava. O estudo, publicado na revista Royal Society Open Science, documenta pela primeira vez esse tipo de travessia entre oceanos e levanta novas questões sobre comportamento, genética e conservação das baleias. Eu sou Luciana Fraguas e falei com os dois pesquisadores envolvidos nessa incrível descoberta. Milton Marcondes, coordenador de pesquisa do Instituto Baleia Jubarte, que falou comigo da cidade de Campinas, interior de São Paulo, e Stephanie Steck, uma das autoras da pesquisa e candidata a doutorado na Universidade Griffith, em Queensland. Oi Milton, tudo bem? Seja bem-vindo à SBS em Português.
1: Oi Luciana, tudo bem? Prazer estar aqui com vocês.
0: Me fala um pouquinho qual que foi o seu papel dentro desse estudo.
1: A gente tem um catálogo de fotos de baleias, algumas fotos eu faço, e aí essas fotos são inseridas em um programa que faz comparação de baleias no mundo inteiro. E aí quando a gente recebeu a informação desse match, né, de uma baleia aqui do Brasil com a Austrália, a gente iniciou a redação do trabalho, né? Na verdade, são duas baleias. Uma que foi o pessoal da Pacific Whale Foundation e a outra foi a baleia fotografada pela gente.
0: Então, assim, para ajudar as pessoas a entenderem, para vocês conseguirem mostrar essa migração, essa viagem de mais de 14 mil quilômetros, foram através principalmente das fotografias da cauda, é isso?
1: Sim, a jubarte tem um padrão único, tanto de manchas na cauda dela, como também o serrilhado. Cada indivíduo é diferente, a gente costuma comparar com a impressão digital. E a gente tem sempre feito a comparação de fotos, né? Todo ano a gente fotografa 400, 500 baleias, e a gente coloca nesse programa, o Happy Whale, que faz uma triagem dessas fotos e compara com fotos do mundo todo. E aí, com isso, a gente tem começado a descobrir para onde as baleias vão quando elas saem do Brasil. E, para nossa surpresa, essa foi bem longe.
0: Stephanie Steck falou comigo sobre como o diretor da plataforma Happy Whale informou a equipe sobre a viagem de ponta a ponta do planeta feita pelas duas baleias.
2: The founder of Happy Whale, his name is Dr. Ted Cheeseman.
0: O fundador da Happy Whale, o Dr. Ted Cheeseman, entrou em contato conosco por e-mail e disse: vocês não vão acreditar o que descobrimos. Encontramos a mesma baleia que nadou entre a Austrália e o Brasil. E alguns anos depois, encontramos uma segunda baleia que nadou do Brasil para a Austrália dessa vez. Foi simplesmente impressionante para todos nós. No caso das baleias jubarte, cada cauda é única. Elas são como uma impressão digital humana. O padrão de pigmentação em preto e branco na parte inferior é único para cada baleia. Então podemos tirar uma fotografia e depois podemos procurar esses mesmos indivíduos ao longo do tempo.
1: Porque o que a gente tem é a foto feita no Brasil e a foto feita na Austrália, no caso da que foi. E o contrário, a foto feita em Herbert Bay inicialmente e depois essa baleia aparecendo no litoral de São Paulo. Então a gente só sabe o intervalo entre as fotos e para onde elas foram. Agora, qual o caminho que elas fizeram a gente não sabe. A gente calculou que se ela fosse direto, a menor distância seria entre 14.500 e 15 mil quilômetros.
0: Quanto tempo elas levam para cobrir essa distância entre esses dois cantos do planeta?
1: Então, elas normalmente fazem um ciclo de vida que, assim, elas nascem em águas tropicais, então nascem aqui no Brasil, no Banco dos Abrolhos, nascem na costa leste da Austrália, e aí elas vão se alimentar nas regiões polares, na Antártica. Elas conseguem nadar mais ou menos uns 100 km por dia, né? Então, uma migração, por exemplo, que sai de Abrolhos e vai até as Ilhas Geórgia do Sul, onde elas vão se alimentar, são 4 mil quilômetros, elas percorrem um mês e meio, mais ou menos. Então, é provável, como o intervalo entre essas avistagens foi de alguns anos, né, e no caso de uma delas foi 22 anos entre a foto no Brasil e a foto na Austrália, ela deve ter ido para a área de alimentação várias vezes e em algum momento ela começou a mudar de região. Pode ter ido pelo Oceano Índico ou pode ter ido pelo Pacífico, a gente não sabe. É, as do Brasil vão para a Geórgia do Sul e para a Península Antártica. E as da Austrália descem e vão para a Antártica se alimentar.
0: A pesquisadora Stephanie Steck explica o que essa descoberta significa e como isso influencia a conservação das baleias, pois elas podem acasalar, trocar genes e, assim, desenvolver uma maior resiliência.
2: And that connectivity is important for long-term health and for resilience, especially.
0: Essa conectividade é importante para a saúde a longo prazo e para a resiliência, especialmente com as mudanças climáticas e no Oceano Atlântico. É bom manter algum fluxo gênico entre populações que estão bastante distantes umas das outras. Isso pode ajudar na capacidade da espécie de se adaptar às mudanças ao longo do tempo. Então, a presença de baleias aqui e no Brasil é algo positivo.
2: With the species' ability to adapt to change over time. So it's a positive thing.
1: O fato desses animais poderem mudar de população, e numa, no caso delas, numa população bem distante, pode favorecer a conservação desses animais. Quando você, um indivíduo entra numa população nova, ele está levando genes diferentes, né? E esses genes, ao longo do tempo, podem passar para essa população e aumentar a variabilidade genética. Você tem uma variabilidade genética, você tem mais chance de sobreviver, por exemplo, em eventos extremos, como mudanças climáticas, né? Você se adaptar, porque você tem um gene que, de repente, te permite ser mais resistente para aquela condição. Além disso, pode ocasionar o repovoamento, né? Então, se uma população foi muito diminuída em função da caça que existiu no século XX, a mistura de indivíduos de populações diferentes pode favorecer a recuperação dessa população.
0: A seguir, eu fiz a mesma pergunta para os meus dois entrevistados. Como ouvimos, as baleias usam a Antártida como ponto de alimentação. Mas o que teria feito com que a jubarte brasileira se alimentasse na Antártida e seguisse adiante até aqui, na Austrália e vice-versa? Ambos pesquisadores responderam do mesmo jeito. O melhor seria perguntar para elas. Vamos ouvi-los. E só mais uma curiosidade, quando as baleias, assim, quando elas vão para a Antártica para se alimentar, né, do Brasil, por que que elas viriam aqui para a Austrália e vice-versa?
1: Aí a gente tem que perguntar para elas, né, porque, assim, hipóteses a gente sempre tem. Então pode ser, por exemplo, um erro, né, pode ser que ela errou o caminho e foi se afastando. Pode ser um indivíduo mais jovem que está explorando novas áreas, né? Então, de repente, ele pega, se encontra com outras baleias de uma população diferente e resolve se juntar naquela população, talvez para tentar mais chance, por exemplo, de acasalamento. Hoje em dia, com esses efeitos da mudança climática afetando a Antártida, ocasionando um derretimento da banquisa, né, que é aquela camada de mar congelado, isso pode estar afetando a oferta de alimento, né? Essas baleias se alimentam principalmente do krill, que é um crustáceo muito parecido com camarão. Então, eventualmente, em anos que falte alimento em determinadas áreas, pode forçar que essa baleia procure o alimento em áreas diferentes, e com isso ela acabe mudando, de repente, de oceano, saindo do Atlântico e entrando no Pacífico, ou saindo do Pacífico e entrando no Índico.
2: It's a great question, and I wish we knew. I wish we could ask the whales, and they could tell us where did you go and why did you do it.
0: É uma ótima pergunta. Eu gostaria de saber a resposta. Gostaria de perguntar às baleias: para onde vocês foram e por que fizeram isso? Bem, ainda estamos tentando entender, sabe? E estudos contínuos como este, ao longo dos anos, e a colaboração internacional nos ajudará a compreender melhor por que essas travessias acontecem e com que frequência. Discutimos no artigo chamado Hipótese da Troca no Oceano Atlântico, que afirma que todas as baleias do Hemisfério Sul vão se alimentar no Oceano Antártico. E como é uma área de alimentação compartilhada, pode haver alguma mistura de genes. A hipótese é que algumas dessas baleias escolham seguir uma rota diferente e seguir outras baleias até uma área de reprodução diferente, por exemplo. Mas nós não temos fotografias nem registros de GPS nem nada do tipo para saber exatamente para onde as baleias foram e onde foram vistas entre esses dois pontos, entre a Austrália e o Brasil. Então, é apenas uma hipótese que discutimos. Eu gostaria de falar a língua das baleias. Eu adoraria perguntar às baleias para nos contarem por que elas decidiram se aventurar por 14, 15 mil quilômetros.
1: As coisas estão muito mais conectadas do que a gente imaginava. Então, quando eu penso em conservação de baleia, por exemplo, no Brasil, eu preciso considerar também o que acontece na área de alimentação. E agora a gente vendo que existe um intercâmbio, ainda pequeno, mas existe intercâmbio entre as populações, a gente acaba entrando numa discussão mais global, né? Sim, vamos conservar as jubartes no hemisfério sul, né? Se eu quero conservar a minha população, eu tenho que conversar com o pessoal da Austrália, eu tenho que conversar com o pessoal do Equador, eu tenho que conversar com o pessoal da África do Sul e tentar fazer uma política articulada para conservar esses animais.
0: E só para a gente ir terminando, Milton, uma das coisas que você me falou, que falou aqui na nossa entrevista, que eu achei muito interessante, um dos resultados que podem vir desses deslocamentos é que essas baleias podem aumentar a variabilidade genética. Então, quando você fala assim, a nossa baleia foi até a Austrália, quer dizer, de repente, essas baleias podem procriar e ter um gene austro-brasileiro, é isso?
1: Sim, a gente teve uma que veio da Austrália para cá, então trazendo genes da população australiana para o Brasil, e tivemos uma nossa que levou os genes da população brasileira para aí. Então, se esses animais começarem a acasalar e reproduzir, você começa a ter a entrada desse material genético dentro da população. E isso pode ser benéfico a longo prazo para esses animais. Isso sem falar que aí na Austrália é muito conhecida a Migaloo, que é uma jubarte albina, e eu morro de vontade que ela migre para o Brasil e venha para cá, passar uma temporada pelo menos aqui com a gente.
0: Eu coloquei essa observação para a Stephanie e ela me explicou quem é Migaloo.
2: Migaloo is a very famous Australian humpback whale. Migaloo is a whale with albinism.
0: O nome da baleia é Migaloo. Migaloo é uma baleia jubarte australiana muito famosa. É uma baleia com albinismo. Ela é toda branca. Não tem pigmentação escura. Ela é famosa por esse motivo. As pessoas adoram vê-lo. É um macho e ele é bem velho e conhecido. Ele é realmente especial. Ele não é visto há alguns anos. Não me lembro exatamente da última vez que Migaloo foi visto. Mas sempre vira notícia quando aparece na costa da Austrália, porque é muito fácil de reconhecer. Não temos certeza do que aconteceu com o Migaloo. É possível que ele tenha ido para outro lugar. Sim, ele pode ter feito uma dessas longas migrações, como as nossas baleias australianas e brasileiras. Bem, esperamos que ele esteja bem e seria ótimo se ele aparecesse esse ano. Seria incrível. Eu também perguntei para a Stephanie e para o Milton o que os mantém trabalhando, o que está por trás dessa paixão pelos oceanos e a preservação da vida marinha.
1: Olha, assim, eu entrei na faculdade de veterinária falando que eu queria trabalhar com baleias e golfinhos, isso na década de 1980. E aí eu era o louco que falava que ia trabalhar com baleia. O pessoal falava, ah, mas não tem SeaWorld no Brasil, como é que você vai trabalhar com baleia? Eu falei, não quero trabalhar em aquário, eu quero trabalhar com animal em vida livre. E na época o Brasil ainda caçava baleias, então eu me envolvi também com campanha contra a caça, né, para aprovar um projeto de lei que proibiu a caça aqui no Brasil, e vim construindo gradativamente essa minha carreira. E aí, assim, é muito gratificante ver que mais de 40 anos depois eu ainda sou surpreendido por essas baleias, porque a gente não conhece tudo delas, né? A gente estuda esses animais, tem um carinho muito grande por eles, pela conservação desses animais, e aí a gente tem essa surpresa de repente

0: descobrir o mundo para as baleias é uma coisa bem menor do que a gente pensava, né? Elas conseguem fazer uma migração dessa.
1: É, o mundo é uma ostra, né? Dizem em inglês, the world is an oyster.
2: I think it's important for us to study whales, to learn more about the whales, to protect them, because that's our responsibility. The reason that
1: Acho
2: whales are
1: importante
2: still threatened
1: estudarmos as
2: today is
1: baleias,
2: because of
1: aprendermos mais
2: human
1: sobre elas e
2: activities and human
1: protegê-las,
2: behavior.
1: porque essa é a
2: It began
1: nossa
2: with us
1: responsabilidade.
2: whaling them
1: O
2: and
1: motivo
2: killing
1: pelo
2: them,
1: qual as baleias
2: but
1: ainda
2: of course
1: estão
2: now the
1: ameaçadas
2: threats
1: hoje em
2: to
1: dia
2: whales
1: é
2: are
1: devido
2: still
1: às atividades e
2: man-made,
1: comportamentos
2: things like
1: humanos.
2: climate
1: Tudo começou quando
2: change,
1: caçávamos e
2: getting struck
1: matávamos,
2: by
1: mas claro,
2: vessels
1: as
2: and being
1: ameaças às
2: hit
1: baleias
2: by
1: ainda são causadas
2: getting
1: pelo homem,
2: entangled in our
1: coisas
2: fishing
1: como
2: gear,
1: turismo, barcos
2: too much pressure from
1: turísticos. Somos
2: tourism, too
1: nós que
2: much tourism
1: causamos
2: boats,
1: essas ameaças às
2: things like
1: baleias.
2: that.
1: É
2: So
1: nossa
2: it's all
1: responsabilidade
2: us solving
1: protegê-las
2: these
1: de nós
2: threats to the
1: mesmos.
2: whales, and so
1: Sinto uma
2: it's our
1: profunda
2: responsibility to
1: responsabilidade
2: protect them
1: em cuidar dos
2: from
1: animais que
2: ourselves,
1: vivem nos
2: really.
1: oceanos.
2: And I feel
1: O
2: a deep sense
1: oceano
2: of
1: é um
2: responsibility
1: habitat
2: to
1: muito
2: take care of the
1: importante para
2: animals that
1: nós.
2: live in the
1: Ele
2: ocean.
1: fornece grande parte do
2: The ocean
1: oxigênio
2: is
1: que
2: such an important
1: respiramos
2: habitat for us. It
1: e
2: provides
1: oferece
2: a lot of the
1: diversos
2: oxygen that we
1: serviços
2: breathe, and it provides
1: ecossistêmicos
2: all kinds of
1: importantes para os
2: important
1: humanos.
2: ecosystem
1: Não é só
2: services
1: que amamos as baleias, as
2: and habitat
1: respeitamos
2: for
1: e
2: us.
1: as
2: It
1: apreciamos
2: provides a
1: como
2: lot
1: as
2: of the
1: criaturas
2: oxygen that we
1: majestosas
2: breathe,
1: que
2: and it
1: são,
2: provides
1: mas o
2: all kinds
1: oceano
2: of
1: e seu
2: important
1: habitat são muito
2: ecosystem
1: importantes
2: services
1: e precisam ser
2: to
1: protegidos.
2: humans.
1: Então, sim, é por isso que
2: Not just
1: faço o que
2: that we love
1: faço.
2: whales and
1: É
2: respect
1: isso
2: them
1: que
2: and
1: me
2: appreciate
1: motiva
2: them as
1: e me mantém
2: majestic creatures
1: trabalhando.
2: that they are, but the ocean and their home is so important to protect. So, yeah, that's why I do what I do. That's what motivates me and keeps me working.
0: E se me permite uma curiosidade também, a jubarte é conhecida também pelo canto. O macho canta nas áreas de reprodução para tentar atrair a fêmea, para sinalizar para os outros machos que ele já ocupou um determinado espaço. E esse canto, todos os machos cantam a mesma canção e ela é diferente em cada população, né? Então, a canção das jubartes no Brasil é diferente da canção das jubartes na Austrália. E ao longo do tempo, eles vão modificando, né? Acrescentando nota, tirando nota, e eles vão modificando essa canção. Não é que nem, por exemplo, o canto do passarinho, que é sempre aquele mesmo canto. E aí esse canto sofre o que a gente chama uma evolução gradativa. De vez em quando, acontece uma coisa que é chamada de revolução no canto. Ele muda muito bruscamente de um ano para o outro. E aí começou a se investigar e descobriu que é justamente esse entrada de animal de população diferente. Então você tem a sua população toda cantando de uma determinada maneira. De repente, chega um bicho estranho, canta diferente, os outros machos escutam aquilo lá e falam: "Nossa, eu vou pegar um pedacinho disso aqui e colocar na minha canção para ver se eu me dou bem com a fêmea que eu quero acasalar." E aí a canção muda muito, muito bruscamente. É como se viesse um cantor da Austrália para cá e lançasse uma música de sucesso no Brasil e de repente isso influenciasse a música local. Ou, no caso, assim, um sambista ir para a Austrália e de repente a Austrália incorporar uma batucada no, nos ritmos locais.
1: E aqui, para ilustrar aos nossos ouvintes, eu coloco o som da jubarte brasileira. Para terminar, também perguntei para a Stephanie se ela pretende seguir a baleia australiana e fazer a jornada Austrália-Brasil via aérea, é claro.
2: Great question. I would love to. Yes, I've
1: Ah,
2: never been to
1: ótima
2: Brazil
1: pergunta.
2: before. I've
1: Eu
2: worked with
1: adoraria, sim.
2: colleagues in
1: Nunca
2: Ecuador
1: estive no
2: and I've
1: Brasil.
2: spent some
1: Trabalhei
2: time
1: com colegas no Ecuador
2: assisting with
1: e
2: their
1: passei um
2: whale
1: tempo
2: research
1: lá ajudando
2: and
1: na
2: loved it.
1: pesquisa de
2: And
1: baleias e
2: hopefully
1: adorei.
2: Brazil is on
1: Bem,
2: my list.
1: espero
2: I'd
1: que o
2: like to
1: Brasil
2: visit
1: esteja
2: someday
1: na
2: as
1: minha
2: well.
1: lista e que eu
2: You would think
1: possa
2: less time than
1: visitá-lo
2: the
1: algum
2: whales
1: dia
2: because they
1: também.
2: took, they usually take a year to do this,
1: Você
2: yeah?
1: levará menos tempo do que as baleias, porque elas geralmente levam um ano para fazer isso. Isso mesmo. Espero que sim. Eu não quero ter que nadar
2: That's
1: até lá.
2: right. Hope so. I don't want to have to swim there.

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0: número de alunos estrangeiros em Portugal quase quadruplicou na última década. Projeto em Lisboa ensina português a crianças imigrantes. A ONU News visitou uma escola onde 4 em cada 10 alunos têm origem estrangeira.
1: Português é uma ferramenta essencial para fazer amigos, acompanhar as aulas e sentir que pertencem à comunidade onde agora vivem. Numa sala do Agrupamento de Escolas Patrício Prazeres, em Lisboa, esse processo acontece todas as semanas através de desenhos, jogos, histórias e conversas. Não há testes nem manuais escolares, há sim tutores voluntários e crianças que estão a dar os primeiros passos na língua portuguesa. Entre elas está Nuzat, de 10 anos, natural de Bangladesh, que vive em Portugal há 3 anos. Quando lhe perguntam o que mais gosta de fazer na escola, responde sem hesitar.
2: Eu gosto mais de pintar, escrever, eu gosto de ler dizes português, mais ou menos matemática.
1: O apoio que recebe faz parte do projeto AcademiaCV.pt, Capacitar e Valorizar em Português, uma iniciativa criada em 2016 em parceria com a Associação Renovar a Moraria e a Fundação Cidade de Lisboa para apoiar crianças migrantes na aprendizagem da língua e na integração escolar, como explica Nuno Melendez, coordenador do projeto no Agrupamento de Escolas Patrício Prazeres.
3: Tem o principal objetivo de apoiar no desenvolvimento de competências pessoais, sociais, mas essencialmente de competências a nível do português, porque consideramos que a falta de domínio do português é uma das barreiras à verdadeira integração.
1: Dos cerca de 770 alunos do agrupamento, aproximadamente 300 têm origem imigrante. São 36 nacionalidades diferentes representadas na comunidade educativa. O apoio é assegurado por voluntários de diferentes áreas profissionais e académicas que acompanham semanalmente crianças sinalizadas pela escola. As tutorias são individualizadas e adaptadas às necessidades de cada aluno, privilegiando atividades lúdicas e a construção de relações de confiança. Em entrevista à ONU News, a tutora Heloísa Fusari explica que o projeto vai muito além de aprender português.
4: O objetivo não é só ensinar o português, não são apoios de português. É integrá-las de alguma forma, através ali de uma conexão que ela tem com uma pessoa de confiança, que elas vão adquirindo uma certa uma confiança, uma admiração, e vão se aproximando cada vez mais da língua, sem ser uma coisa que esteja a forçar elas a fazer.
1: Para Matilde Marques, outra das tutoras voluntárias, há também outras valências que trabalham nas tutorias.
5: Eu tento que as minhas atividades lhes reforcem essa parte da confiança, de se sentirem mais livres, por exemplo, também na sala de aula, de se expor.
1: Para a tutora Marta Guerreiro, o impacto das tutorias mete-se muitas vezes em pequenas conquistas que ajudam as crianças a ganhar segurança num contexto novo.
6: As crianças adoram. É uma semente que é importante num contexto que se faz também de altos e baixos, dificuldades, e é muito importante sentirem que têm oportunidade de aprender, de criar amizades, de estar num espaço também seguro.
1: O fenómeno não é exclusivo desta escola em Lisboa. De acordo com dados do Ministério da Educação, existem atualmente cerca de 195 mil alunos estrangeiros na escolaridade obrigatória em Portugal. Há uma década eram cerca de 50 mil. Entre 2018 e 2023, o número de alunos filhos de pais estrangeiros nas escolas públicas portuguesas mais do que duplicou, passando de cerca de 53 mil para 140 mil. Em vários concelhos do país, estes alunos já representam entre 30% a 40% das turmas. A crescente diversidade trouxe novos desafios às escolas. As barreiras linguísticas continuam a ser uma das principais dificuldades enfrentadas pelos alunos recém-chegados, com impacto direto

0: no sucesso escolar, como explica Nuno Melendez.
1: Há já vários estudos que revelam que as crianças migrantes são as que têm uma maior taxa de insucesso escolar.
0: Apesar destas limitações, os resultados das tutorias têm sido positivos. Avaliações realizadas junto dos professores apontam para a melhoria na autoestima, na participação em aula, na utilização do português e no sentimento de pertença à escola.
1: Estamos a fazer esse caminho da multiculturalidade para a interculturalidade e sendo essa uma das nossas principais filosofias, isso orienta a nossa prática e os nossos projetos, como este é exemplo, ajudam-nos a chegar a esse nosso grande objetivo, que é ter uma escola efetivamente intercultural. Se não é ainda, para lá caminhamos.

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0: Com metade de sua vida dedicada à música, o artista Chico César continua produzindo, seja sozinho ou em parceria com outros músicos. Fofo é o seu 11º álbum solo e é um trabalho em que Chico se volta para o começo da carreira. Vamos à reportagem da Rádio MEC.
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2: 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Chico César é um dos nomes mais respeitados da música brasileira. Compositor de mão cheia, é também regravado por grandes artistas de nossa música. São 35 anos, mais da metade da sua vida, dedicados à música. Este é o seu 11º álbum solo de estúdio. O músico é muito inventivo e está sempre lançando singles independentes e muitas parcerias e álbuns conjuntos também. Seu trabalho mais recente até então foi o álbum conjunto Beleza Pra Nós, parceria entre os músicos Blanca, Rojo Barcelo e Chico.

Falando sobre o novo disco, Fofo traz a recordação de seu primeiro álbum, também em voz e violão. É o primeiro em que Chico César volta ao tempo de sua juventude, dando voz a composições realizadas ainda da adolescência na Paraíba e outras mais recentes da pandemia para cá.

0: Todas as 16 faixas do disco são inéditas, com letras e músicas assinadas por Chico César. Três delas contam com a parceria de outros músicos na composição, Pedro Osmar e Paulo Ró, integrantes do Jaguaribe Carne e da escritora Chimamanda Ngozi Adichie, que inspirou, através de sua frase em livro, um mote para o álbum. Confira a faixa Eu Mais Ela.
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Você acabou de ouvir Eu Mais Ela, composição e interpretação de Chico César. Esta faixa você encontra no álbum Fofo, lançado e disponível no YouTube.

0: Com produção de Yuri Branco, o novo disco de Alice Caymmi revisita clássicos da música brasileira, misturando influências latinas, eletrônicas e urbanas das músicas do avô Dorival Caymmi. Vamos à reportagem da Rádio Net.
1: 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Tem bata.
2: Alice está de volta com um álbum em homenagem a seu avô Dorival Caymmi. São 12 faixas muito bem interpretadas por ela. Com a produção musical de Yuri Branco, do selo da Luz Música, e a interpretação super afinada e única de Alice, o trabalho almeja trazer clássicos de Dorival Caymmi para um público jovem e voltado para o repertório latino. Um disco imerso em influência de salsa, calypso, reggaeton e hip-hop com a sonoridade eletrônica.

lançamento do álbum Caymmi aconteceu no dia 30 de abril, no dia que seria o aniversário de 112 anos de nascimento do avô da artista. Ao revisitar a obra do avô, Alice escolheu seguir por um caminho totalmente descontraído, leve e espontâneo, trazendo um olhar diferente, alegre e natural sobre seu legado. Vamos ouvir a faixa Canção da Partida.

0: Você ouviu Canção da Partida, música de Dorival Caymmi, interpretada por Alice Caymmi. Esta faixa você encontra no álbum Caymmi, lançado e disponível nas diversas plataformas digitais de áudio.
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É na Suíça que vive uma das maiores comunidades portuguesas na Europa. Já são 264 mil portugueses com residência suíça. Só em remessas financeiras, chegam a Portugal mais de 1 milhão de euros por ano, como contam os enviados da RTP, Francisco.

0: Graça e Miguel Carvalhais.
1: Pelas ruas de Berna passeiam muitos portugueses. São mais de 264 mil nacionais lusos que têm título de residência na Suíça. Um em cada 10 estrangeiros na Suíça são portugueses e muitos têm cafés e restaurantes, como o caso deste Café do Comércio. Rui Pacheco chegou à Suíça com 16 anos. Por ser menor, os primeiros 5 meses em que trabalhou, fê-lo sem receber qualquer salário.
2: Sim, porque há 40 anos o mundo não era como hoje. A gente não tinha os aviões, então tínhamos que passar controles, tínhamos, era tudo completamente diferente, mas era... A gente era jovem, a gente queria viver a vida, com 16 anos queria coisas novas, nem pensava, não tinha os pés no chão, era tudo muito... aventurávamos muito mais. A Suíça deu-me tudo, a Suíça foi o país onde me deu tranquilidade, onde conheci a Anabela, onde me casei, onde fiz os meus filhos, onde me dá estabilidade, onde me dá uma situação financeira que posso viver bem, dá-me segurança, não. Pelo contrário, estou muito orgulhoso de ter vindo para a Suíça, voltaria a fazer tudo igual.
1: No restaurante do Rui trabalham outros 7 portugueses. É a terceira maior comunidade estrangeira da Suíça. O mercado da saudade é importante. Paulo Jesus tem uma cadeia de distribuição de peixe, vinho e outros produtos nacionais.
3: O português é muito fiel, é. Até nos produtos de limpeza e tudo, gostam de... O que há lá tem cá ter. Começamos a ter cada vez mais pedidos. Tivemos que meter mais pessoal sempre, pronto, nunca mais parou. É um país assim um bocadinho de stress, não é como em Portugal, não é? Um país já mais estressante, mas pronto, os salários aqui é salários muito bons, pois o custo de vida também é mais carinho, não é? Mas é uma qualidade de vida, é.
1: A imigração portuguesa ainda vive da construção civil e trabalhos na restauração. As remessas suíças são as segundas mais altas, 1.100 milhões de euros por ano. A comunidade portuguesa na Suíça tem orgulho e saudade de Portugal. No final do mês vão organizar uma sardinhada para celebrar o São João. O Centro Português de Paerne já ofereceu uma tonelada de sardinha e espera receber entre 15 a 20 mil imigrantes portugueses.
0: Nessa próxima reportagem da RTP, um português a morar em Belfast diz que há grupos que estão a interrogar e a espancar imigrantes em locais diferentes. Vamos ouvir.
4: Repete-se a violência nas ruas. A polícia recorre a canhões de água para dispersar os manifestantes. Dezenas de pessoas vestidas de preto com os rostos tapados arrancaram tijolos de propriedades e partiram pedras da calçada que lançaram contra a polícia. A onda de protestos anti-imigração na capital da Irlanda do Norte surgiu depois de um homem de 30 anos de nacionalidade sudanesa ter esfaqueado uma pessoa. A vítima foi levada para o hospital com ferimentos graves em várias partes do corpo. A comunidade portuguesa em Belfast tem receio. João Mendes é motorista, não foi alvo de violência, mas conhece quem tenha sido.
5: Incendiaram casas, partiram carros... E tudo imigrantes, e muitos deles são imigrantes portugueses, mais origem cabo-verdianos, guineenses, timorenses, foram muito, muito, muito afetados.
4: Relata também a existência de grupos que fazem esperas a imigrantes.
5: Um enfermeiro que vinha do turno do hospital por volta da 1:30 da tarde, teve uma situação onde foi... Havia um piquete, mandaram-no parar, abriram-lhe a porta, perguntaram de onde vinha, quem era, ele disse, sou enfermeiro, venho do meu turno do hospital, pronto. Ao lado, ele não se passou nada com ele, mas ao lado havia carros onde as pessoas estavam a ser tiradas e espancadas e partirem os carros.
4: Acredita que os tumultos vão continuar e vão agravar-se no fim de semana. O primeiro-ministro britânico já veio pedir calma. Keir Starmer avisa ainda que vai ser restaurada a ordem nas ruas de Belfast.
6: We are united in calling for calm and determined to restore order, support the police and all those on the front line and ensure that justice is done.
4: O suspeito do ataque entrou no Reino Unido em 2023, está em prisão preventiva. Foi acusado de tentativa de homicídio.

0: cobrados em dólares australianos para a emissão de passaportes brasileiros nas embaixadas e consulados do Brasil aqui na Austrália serão reduzidos pela metade, aproximando-os dos valores cobrados no Brasil. A medida visa colocar em dia a documentação brasileira de indivíduos e famílias binacionais que moram no exterior, em especial de crianças nascidas fora do Brasil. Mais detalhes com o Felipe Canali.
1: O governo brasileiro confirmou a redução de 50% nas taxas para a emissão de passaportes brasileiros em consulados e embaixadas no exterior. A medida entra em vigor no dia 1 de junho de 2026 e foi anunciada oficialmente pelo Ministério das Relações Exteriores, o Itamaraty, assinada pelo chanceler brasileiro, o ministro das Relações Exteriores, Mauro Vieira. Segundo o governo brasileiro, a redução busca facilitar o acesso à documentação para brasileiros que vivem fora do país, especialmente famílias binacionais e crianças nascidas no exterior. Em nota oficial, o Itamaraty afirmou que a medida faz parte do compromisso de aprimoramento contínuo dos serviços consulares e atende a uma demanda frequente da comunidade brasileira no exterior. Na Austrália, o valor atual do passaporte brasileiro para maiores de 18 anos é de aproximadamente 228 dólares. Com a mudança anunciada pelo governo do Brasil, a taxa deve cair para cerca de 114 dólares australianos. Para menores entre 4 e 18 anos, o valor deve passar de aproximadamente 152 para cerca de 76 dólares australianos. Ainda segundo o Itamaraty, a redução varia conforme o tipo de documento e a faixa etária do solicitante. A mudança valerá automaticamente em toda a rede consular brasileira no exterior, incluindo os principais postos de atendimento na Austrália, o Consulado Geral do Brasil em Sydney e a Embaixada do Brasil em Canberra. Vale lembrar também que o Brasil mantém consulados honorários em Melbourne e Perth, que oferecem apoio e auxiliam em atendimentos itinerantes.
0: Quais as palavras da língua portuguesa mais engraçadas, difíceis de falar e as preferidas, na opinião de três crianças entrevistadas pela ONU News? Joaquim, de 5 anos, Mateus, 6 e Clara, 8, contaram o porquê de aprender o português na escola e quais as palavras estão na lista deles, nas categorias de divertidas, preferidas e desafiadoras. Além de gastar em português, a criançada explicou o porquê é importante falar a língua da família.
2: A ONU News foi a um cantão da Suíça de língua francesa para saber a relação delas com o português, considerado o idioma materno. Os três são alunos de uma associação, Raízes, que há 30 anos ensina português e cultura brasileira a crianças de Genebra e arredores. Segundo o Escritório Federal de Estatística do país, 3,7% da população utiliza o português como língua falada em casa, atrás do inglês, usado por 7% dos cidadãos em seus lares. Clara Rolim, que tem família no sul do Brasil, há 7 anos mora em Saint-Sulpice com os pais e o irmão. Para ela, o português é casa e afeto. Significa a família. As palavras preferidas da menina são
3: amor, saudade e arroz com feijão.
2: A mais divertida?
3: Minhoca.
2: As mais difíceis?
3: Paralelepípedo e ornitorrinco.
2: Colega de classe da Clara, Matheus Maranzana, diz que é importante saber português para conseguir se comunicar com os avós, que moram em São Paulo. Sobre as palavras preferidas da língua, Matheus responde sem hesitar.
4: Bananinha, paçoca, pirulito e balinha.
2: E a mais engraçada?
4: Cacareco.
2: No ranking das mais difíceis aparecem
4: paralelepípedo e otorrinolaringologista e Petrobras.
2: Para Joaquim Petit, filho de pai brasileiro e mãe francesa, a língua significa
5: Brasil.
2: Como adora trens, a palavra preferida é trem mesmo, e é mais difícil vir à volta. Da ONU News em Genebra, Valéria Maniero.

0: vou ficando por aqui na sua companhia, Luciana Fráguas. Acompanhe a SBS em português nas redes sociais, nas plataformas digitais e na nossa página sbs.com.au/português, onde estaremos trazendo toda a informação, toda a reação das torcidas brasileiras e portuguesas aqui na Austrália durante a Copa do Mundo 2026. Eu volto na quarta-feira, ao meio-dia, sempre ao vivo. Uma boa tarde, uma linda semana, muita saúde, muita paz, que o resto a gente corre atrás.
1: Oba, oba, oba, Charlie. Como é que é, my friend, Charlie? Como vão as coisas, Charlie?